Ruins and Rivers na Guanabara. 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O mesmo provável é o jovem representante da vida e beleza. Seus cabelos também na linha do governador. R.W. Lima, Estrada do Dendê. Resende o Emílio Tomás. Porto Maria Madrid, Rua Senador Pompeu, no atrás do Ministério da Guerra, no centro da cidade, também vende o Emeja Tobá. Emeja Tobá em toda a cidade, na loja Zelau, ali na Rua da Alfândega. Enfim, Emeja Tobá está mostrando para cantar. Exija melhor. Exija Emeja Tobá. E meus amigos, logo mais já sabem, aquele plano diretamente do Maracanã, de todos os campos onde se disputam jogos válidos pela loteria construída pelo Campeonato Nacional. Flamengo e Corinthians centralizando tudo aqui no Maracanã com Valdir Amaral,

0: Microfone esportivo do Brasil, Carioca, estádio Cleber Andrade. Já bola rolando, mais 12 minutinhos, a bola rola. O árbitro Marielson Alves Silva irá pintar e você vai curtir tudo pelo Nacional. É a Nacional do Rio, Nacional de Brasília, Nacional do Alto de Bois, Nacional Amazônia.
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0: 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Flamengo e Corinthians centralizando tudo aqui no Maracanã com Valdir Amaral, João Saldanha, Mário Viana e toda a equipe da Rádio Globo do Rio de Janeiro. 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